0: Bon dia, Brasil. Bon dia, buen día, good morning, todos los idiomas.
1: Una cosa que aprendí en Brasil, bon dia, flor de dia.
0: Oh, bon dia, flor de dia. Y aquí estamos de vuelta al aire con Radio EE.net desde Forlandia. Tenemos una mesa llena de equipi, un equipo de Forlandia esta vez. Buenísimo. Bon dia.
2: Bon dia.
0: Bueno, Transmisión Forlandia es nuestro nuevo episodio. Un episodio bastante aventurero, lleno de sorpresas, viajes, agua, caminos medio terrenosos, llenos de polvo, polvo rojo, polvo amazónico. Y en la mesa hay un gran equipo, hay un muy gran equipo. Pero antes quiero explicarles aquí cómo funciona un poco la dinámica de Radio EE.net. Some of you already know Radio EE.net travels to different locations around the world. We arrive to this location and we broadcast the place. We are an online, nomadic, multilingual radio station broadcasting only for Radio EE.net. Esta vez también estamos transmitiendo en FM por la estación
1: 97.5 FM Transmisão Forlandia.
0: Muy bien, y también estamos siendo retransmitidos por Idadi Media. Media. Si es que tengo ahí un problema de pronunciación, a ver si alguien me puede ayudar.
2: Idadimedia.org.
0: Ahí va, idadimedia.org.
1: ¿Quién fala ahí? ¿Quién está hablando ahí?
2: Quien fala es a Ruli Moretti.
0: Buen día, Ruli. Porque esto es así, la cuestión de lo que pasó esta vez es we had to open up the radio EE.net team to a larger network of collaborators and in this case they're all Brazilian. Todos de a Brasil, nuestros colaboradores, y los tenemos acá sentados en la mesa. Bon dia.
2: Bon dia.
3: Bon dia a todos y todas. Meu nome é Mati Guzzo, eu estou responsável pela produção do projeto. Estamos aqui transmitindo em Forlândia, recebendo a equipe da Rádio EE.net, uma equipe internacional, transmitindo diretamente por ondas e bytes, diretamente em Forlândia, no Pará. É isso aí.
4: Bom dia. Bonjour a tous. Meu nome é Veronique Isabel. Então, fui convidada também a participar desse projeto. Honra, estou aprendendo muito. Que bela oportunidade também para se expressar várias pessoas poderem se expressar sobre assuntos importantíssimos aqui da região e muito além dela também. E, prazer poder participar.
5: Muito buenos day.
0: Aí aí um meio portunhol.
5: Bom dia. Aqui é Gabriel Martinho, do Rio de Janeiro. Também agregado a essa mesa tão heterogênea, tão bonita, tão cheirosa e tão sedenta por amor. Agradeço muito pelo convite e a verdade é que é sempre um aprendizado. Está numa situação onde a gente nunca sabe o que acontece em 5 minutos. Assim que, bueno, nada, vou falar um pouco de cada idioma, because I am troglodita, poliglota.
1: Treglodita?
5: Treglodita.
1: Troglodita.
5: Troglodita, sim, como dizia o chavo, não é poliglota, é troglodita. Então, esta menção acá é importante. Por favor, Ângelo, ao micrófono.
6: Good morning, Forlandia! É isto. Aqui quem fala é Ângelo Madison, coordenador da Rádio Web Idade Mídia, comunicação para a cidadania de Belém do Pará para Forlandia, aceitando o convite da equipe Rádio EE.net. Estamos aqui para colaborar com essa transmissão. A partir de agora, até amanhã, às 8 horas da noite, estaremos juntinhos aqui nessa frequência sobre o sol escaldante da região do Tapajós. É isso aí. Além de estarmos ao vivo pela rádio EE.net, lembramos também que estamos numa conexão hidrossolidária com outras rádios, emissoras, mídias livres que também irão se conectar durante o dia conosco. E nessa frente está a Rádio Web Idade Mídia, Comunicação para a Cidadania. Aqui em Fordlândia também estamos no campo eletromagnético, interferência social popular na frequência 107,5 MHz, numa potência de 14 watts. E logo mais, daqui a pouco, vamos ali para a praça principal aqui da cidade de Fordlândia fazer a ligação das caixas de som que compõem o sistema integrado de rádio poste, que também compõe essa rede de transmissão aqui. Estamos muito felizes por termos sido recebidos com muito calor por toda a população de Fordlândia, que nos recebeu de uma forma incrível, como acima de qualquer tipo de expectativa, e por isso mesmo estamos muito felizes hoje aqui, cheios de energia, para ficar com vocês todos até amanhã às 8 horas com 36 horas ininterruptas de transmissão. Maratona de transmissão diretamente de Fordlândia. É isso aí. Durante o dia vamos conversando muito mais, passando muito mais informações para vocês, falando um pouco mais sobre o nosso projeto, quem somos, o que fazemos, o que queremos, quais são os nossos objetivos em La Região. É isso aí. Segue a barca, fora Temer. Passar agora aqui para os outros companheiros.
0: E como sempre, os sospechosos de sempre de Rádio E estão sentados na mesa.
1: Por supuesto.
0: Buen día.
1: Buen día. Tenemos, acá está Hernán.
0: Buen día, Ernie.
1: ¿Cómo estás? ¿Todo bien?
0: Todo bien, todo bien.
1: Me siento bien, me siento muy bien. Los pajaritos me transmiten una paz enorme.
0: Y tenemos también a la sospechosa de siempre. Hi.
7: Hola, buen día, Fordlandia, Steffo Shermo, coming in on the broadcast. It's a pleasure to be here in Fordlandia with everybody. All of our collaborators on the team, everybody in Fordlandia, and Agustina.
0: Y como siempre, nuestro silencioso, pero siempre atento, Sebastián Belver en los equipos. Muchas gracias, Sebas. Ahí.
1: ¡Epa! Se le conoció la voz,
0: Se le conoció la voz, creo que fue la primera vez que saludó, Saludó al aire, saludó. No es poca cosa. Entonces, transmisión Fordlandia. Estamos en Fordlandia, en Brasil, en el norte de Brasil, muy cerca de Belém. En las orillas del río Tapajós, que es como un río muy místico, super special, this water that we have behind us, and we will talk about it. We've navigated it, we've bathed in it, we swim in it, we walked in it with a ton of equipment too. We will talk about this later. These are some of the stories we will be talking about. Y tenemos también muchos invitados que vamos a estar recibiendo a lo largo de las 36 horas maratón de transmisión. Es papay. Hay un papay, eso decís. Ay, papay, así se dice. Ay, papay. Está bien, sería como el oh my god.
1: Papá.
0: Ay, papay.
2: Papay.
0: Ay, papay. Es medio como papaya también,
1: Me da un hambre, te digo.
0: Un poquito, todavía. Tenemos muy cortos todo el desayuno del día de hoy.
8: Más o menos. Papay para... Más o menos. Papay para agarrar. Papaya para soltar.
1: Ojo. va a haber acá muchos códigos que nos vamos a perder,
0: Y es que acá hay un inglés, un portugués, un inglés y después un radio E misturanza lenguaje medio que se fue formando, que gracias a todo el tiempo que vamos a pasar con ustedes, mis queridos oyentes, algunas palabras vamos a aprender, algunas palabras vamos a enseñar y algunas palabras nos vamos a inventar. Así que quédense con nosotros por las 36 horas. Empezamos hoy a las 8 de la mañana, horario Brasil. Transmitimos todo el día, a través de toda la noche, hasta mañana, sin parar, sin cesar, 8 p.m., horario Brasil. Tenemos demasiado material.
3: Essas 36 horas, com toda essa aventura de estar aqui, de estar presente no Pará, sem dúvida, é necessário fazer alguns agradecimentos, A gente tem que agradecer muito a comunidade de Fordlândia por ter nos recebido de braços abertos, Rizomar, Paulo.
0: Realmente, Forlânia nos estava esperando de braços abertos, bem dito, Matt.
3: E toda também uma rede de produtores e artistas colaboradores de Belém, de Campinas, né, Rio de Janeiro.
0: Santarém. Alter de Chao, todas cidades que fomos conhecendo, onde a gente nos esperava realmente com muita boa energia e muito bem-vindos.
2: Belterra também.
0: Itaituba y Uricurituba. Ahí va, la de enfrente, la dije bien por primera vez. Así que, pero Rizomar, importantísimo mencionar y agradecer un espacio muy querido para Rizomar que se puso la radio al hombro y nos ha ayudado desde generador hasta un auto, hasta
1: todo,
0: comunidad.
1: Todo. Rizomar, lo que le pidas, con una sonrisa. Rizomar es el hombre feliz.
0: Rizomar es feliz.
1: Sí, feliz. O sonríe.
0: A mí me gusta llamarle Rizoma.
1: El rizo.
0: Rizoma. Ahí hay una cosa medio network, viste, que está bueno. Es para. Como que él hace buen honor a su nombre.
1: El rizo es lo más. Rizo corazón, le decía yo.
5: Exactamente.
1: Rizo corazón.
5: Isso eu ia comentar, ele já faz parte da rádio sem saber, né? Ele já veio cheio de trocadilho, que a gente chama de... como se chama? Trocadilho em espanhol, agora não lembro. Que é um juego de palavra, não? Que é riso e mar, não? La risa e el mar, e de rizoma como um verbo, rizomar, né?
0: Oh, que lindo, como um verbo, tal qual.
5: Claro, claro, porque o que é que a gente não pede chorando que ele não faz sorrindo? É um rizoma, ele conecta a gente às pessoas. Então ele faz o network. Network aí também é o inglês portuguesado, network. E aí a gente segue assim, devagarinho.
0: Temos também que agradecer ao colégio. Rádio EE, por primeira vez, realmente de uma maneira muito formal, ha brindado cursos práticos, talleres, oficinas, tiene diferentes nomes, depende el idioma. De radio y comunicación para cualquier participante que quiera unirse acá en la villa de Forlandia. Le voy a decir villa porque vamos a hablar de este particular estado, ¿no? La condición de Forlandia hoy como villa no es la misma de la que por ahí sea cuando volvamos a Forlandia, si es que alguna vez volvemos.
5: Cuidado, porque villa, la traducción en portugués es como si fuese favela, ¿no?
0: Ok, ¿y cómo sería pueblo?
5: ¿Cómo se llamaría la comunidad del Chavo? ¿Cómo sería para ustedes?
1: El vecindario.
0: ¿El vecindario?
5: Es un poco entonces...
0: Ok, ¿sería vecindario de Forlandia?
5: Más o menos.
0: Ok, va.
5: Más o menos, porque tampoco es tanto.
0: Sí, porque es verdad, en realidad no es, ni siquiera llega a ser un pueblo, es más una vecindad, es verdad esto.
1: Sí, estaría bueno describir un poco... a la gente que algunos vieron por fotos, pero pueden escuchar si hago un segundo de silencio. Todos estos pajaritos que están acá, están aquí con nosotros. No estamos en el exterior, estamos adentro del galpón de la fábrica de Forlandia, al borde del río Tapajós. Enfrente de nuestro tenemos un río. Yo estoy viendo ahora, por ejemplo, pasar un barco con un río muy tranquilo. Atrás de ese barco hay unos morros y una paz inmensa. Estamos adentro de un galpón completamente vacío. Este galpón solía ser la unidad de pesaje, donde toda la producción que se hacía aquí en otras de las fábricas que están un poquito más arriba de la colina, en el mismo pueblo, bajaban a este galpón, se pesaban y ya que estaba al lado del río, salían directamente.
0: Ernie, galpón ahí, tiraste unos datos, pero I have no idea what you're talking about over here. Or I do, but maybe the listeners don't, ¿eh? Este lugar se llama Forlandia. Forlandia, así como lo escuchan, Forlandia. Y tiene mucho que ver con la compañía Ford. Muchísimo, tiene todo que ver con la compañía Ford. Empezando por su nombre, right?
2: Sí, Forlandia.
0: ¿Ford qué?
2: Henry. Henry.
0: Oh, Henry. Enrique, creo que se
2: Enrique
0: dice.
2: Enrique Ford.
3: Famoso ricão.
0: Enricao, así le dicen.
3: Enrique.
0: Enrique Ford. Enrique Ford fundó esta vecindad, por decirlo de alguna manera, en 1927 correct me if I'm wrong, Stefo.
7: Sete. Purchased the land in 27, and then they landed here in 28.
0: Okay.
7: It takes a long time to get a bunch of stuff from Detroit down the river, so it took a while. I mean, it also took a while because then you get stuck at the mouth of the Tapajos, and the big giant ship you sent with like your machines and your housing, nothing can go through, so you have to wait like 6 months for the river to rise again. Wow.
0: So he was bringing machines, cars, houses, a crew of supplies and people for?
7: To set up a plantation, quote unquote, and to under the auspices of rubber production and collection, borracha.
0: borracha, y en español se diría caucho. Caucho.
9: O látex.
0: Sí, látex es lo que se hace con el caucho. Es una plantación de árboles de caucho.
2: En portugués, borracha.
0: Borracha.
2: Y látex.
0: Está bien, borracha, es un buen nombre.
2: Borracha.
6: No es
2: borracha.
6: No es borracha. No es borracha de español. No es como si tivesse bebido muito.
0: Es borracha.
6: Borracha. Látex. Directamente de la seringueira.
9: Parece alemán, ¿no? Borracha.
0: Borracha.
1: Nosotros tenemos un árbol que se llama palo borracho.
0: Pero nada que ver.
1: Pero nada que ver.
0: Nada que ver. Entonces Henry Ford decides to purchase this land. We will get a little bit further on the specifics on how, what happens, what is the real story of land acquisition here. But general story says Henry Ford arrives to this part of the world, purchases a piece of land to start a rubber plantation.
7: That's right. It was actually the last item that Ford did need so that everything was under his control. So he had steel production, he had wood production, he had glass production, he had everything you needed to make a car except for rubber.
0: Pero esto le faltaba porque en Estados Unidos los árboles de caucho no crecen, ¿verdad?
7: Yes, crecen.
0: They don't grow. In the United States, rubber trees don't grow.
7: No. Well, you need a very tropical climate. So there was tests being done in Florida at Edison's estate, and near, I think, Saratoga. And they did those tests, but they didn't last for very long. It was like, test, bomb, plant, something's coming up, let's go.
0: Ahí veo. Entonces, se viene para acá, para Brasil. Ahora, Brasil, 1930. Ahí hay que también entender las condiciones de la navegación, transportation, navigation, movement. It's a little different than what it is today, right?
7: Yes and no.
0: Yes and no.
1: La diferencia son los tiempos, nomás.
0: Yeah. Or the conception of time, actually. More than the real time. It's the understanding of time. It's a little different. Y entonces viene para acá, arma todo esto, construye fábrica, toda una ciudad, hospital, casitas, factory, shipping, warehouse, and then?
1: Caput.
7: Yeah, well, we get into the whole story, but things don't quite go as planned, you could put it that way. Or maybe they do.
0: Entonces, aquí nos encontramos en el galpón, que era este galpón se utilizaba para empacar, ¿no? Para preparar todo el material listo para ser mandado de vuelta para el mundo. Entonces está acá bien cerquita del puerto. Y este galpón es un galpón gigante, cubierto de vidrios, lleno de pájaros.
1: Que viven acá adentro.
0: Sí, viven acá adentro, van, vuelven.
9: Y en algún momento puede cagar en su cabeza, ¿no?
6: Exatamente, a gente está sobre, né, sobre bombas aqui nesse momento. Qualquer momento pode cair um, né?
10: Bomba. E taca.
6: Não, mas pensar justamente essa questão, né, de Fordlândia, a gente tem algumas indústrias aqui, não só uma, né? A gente está dentro de um dos galpões, tem pelo menos dois, três aqui. Uma torre de água, né? Um símbolo muito marcante que, né, marca bastante essa margem do rio Tapajós. É um lugar muito estratégico e também envolto de muito mistério, né? A gente, conversando com a comunidade, a gente descobriu que tem várias coisas que ainda não foram descobertas e a gente vai tratar um pouco em detalhe durante essas 36 horas de programação que esperam para vocês.
10: E descobrimos que só sei que nada sei.
11: como dizia o poeta,
3: filósofo. O Gabriel, ele acordou hoje muito engraçado. Ele é um dos nossos comediantes contratados aqui.
12: Engraçaralho pra cadinho.
0: No, pero es verdad que hay muchas historias oscuras, oscuras y ocultas. No quise decir oscuras, pero salió oscuras, así que es que están ocultas. Sí. Lo que pasa es que Forlandia se conoce por su pasado. Forlandia, la historia clásica de Forlandia es que vino Henry Ford, armó todas estas fábricas, no funcionó y se fue para otra ciudad de la que hoy vamos a hablar, que se llama Belterra. La realidad de hoy es que en Forlandia viven aproximadamente 2.000 personas and it's a full working town.
2: Sí.
0: I mean, it's really busy here.
2: It's hectic it's busy. At the moment.
0: It's busy. No, sí, sí, o sea, viste, en un momento vas caminando por la calle y te pasan motitos, el auto, el caballo, te pasa todo por adelante, está busy.
1: No, después de la siesta, es como todos los pueblos, ¿no? En un momento se almuerza, se para, se duerme. Pueblo muerto, pero cuando se va la hora de la siesta, prepárate. Tenés que caminar por el costado de la calle porque te pasan de arriba. Las motos. Mucha moto, moto, moto, moto, moto. Nosotros caminando de acá para allá, ¿no? Pero tráfico, motorista.
0: Y Forlandia es un pueblo activo. Entonces decimos, ok, vamos a hablar de la historia, vamos a tocar un poco de la historia that the world knows. But we found out other stories that the world doesn't know. Some of them are old, some of them are new stories. Some of them are stories that Forlandia is creating today. It's their own story they have been writing. Y lo hemos visto con nuestros propios ojos. Hemos sido invitados a participar en varias reuniones comunitarias acá en Forlandia, donde nos hemos informado realmente y nos hemos podido integrar con la comunidad de una manera súper, súper, diría, de una manera muy generosa como fuimos invitados. Realmente a ser parte del proceso por el cual Forlandia está pasando hoy en día, que no es poca cosa, es un pasos muy muy importantes para la vecindad de Forlandia. Hablaremos de eso con los locales. Por eso no quiero meterme mucho en el tema porque es importante que esta información sea transferida a ustedes por la encantadísima presencia de nuestros invitados locales que van a venir a contar cada uno de estos procesos, historias, cuentos. Tenemos música en vivo también. Uh-huh. Tenemos poesías en vivo.
1: No puedo esperar para la poesía.
0: Tenemos eventos más experimentales que vamos a hacer acá en vivo también.
12: Tenés que esperar 35 horas, papá.
1: Con ustedes, Gaby.
0: Y Radio E, como decía, también estuvo haciendo unos cursos prácticos, de los cuales hoy vamos a escuchar 3 horas de ellos. Unos cursos prácticos de los cuales participaron aproximadamente 40 personas en el colegio.
1: Wow.
0: El colegio que queda acá cerquita, que también es una de las ruinas, o no ruinas en realidad, porque es un edificio divino que construyó en esa época el señor Enrique Ford, pero que sigue en funcionamiento. Muchos de estos espacios están en funcionamiento todavía y la comunidad los adaptó para su uso personal.
1: Claro, o sea, lo que era historia, este pueblo que era historia, los edificios que dejó Henry Ford, están siendo utilizados por la comunidad. O sea que el pueblo no es fantasma.
0: Este pueblo no está abandonado.
1: Todo lo que dejó Henry Ford se volvió a utilizar, la gran mayoría, y los que no, bueno, algunos se derrumbaron, otros no existen más. Y otra cosa que quería agregar, 40 personas para un workshop es un montón para un equipo de radio que llegó de un día para el otro, sin que la comunidad lo conociese, sin que nadie sepa quiénes somos. Fuimos un día a una reunión, dijimos tenemos esto para ofrecer, y al día siguiente cayeron 40 personas de un pueblo de 2.000 personas. Creo que es un porcentaje muy elevado de asistencia para los workshops y mucho interés. Y muy contentos y agradecidos con lo que les estábamos dejando a la comunidad, ¿verdad?
0: Bueno, y Gaby, Verónica y Ángelo estuvieron a cargo de estos workshops, junto con la coordinación de nuestra maravillosa...
2: Juli Moraes.
0: Hola, Juli. Dale, Genchi, fale ahí un rato. Estos workshops estuvieron bastante buenos, ¿no?
2: Sí.
0: ¿Tienen algo preparado para hoy?
2: Eles têm algo preparado.
0: Tem algo aí.
2: Tem algo preparado.
12: Eles têm 3 horas de nossa programação totalmente para eles, que eles se auto-organizaram, com uma ajudinha, claro, mas se auto-organizaram. E vai ser também uma surpresa pra gente, porque os temas a gente sabe alguma coisa, mas o que exatamente a gente vai saber no que é a rádio II, né? No ao vivo, live and vivo.
2: Até agora o que a gente sabe são só os títulos dos programas que foram conduzidos por esses, que vão ser conduzidos por esses três grupos. Cada grupo passou por dinâmicas com os três convidados, Gabriel, Veronique e Ângelo. E a gente esteve junto, dando apoio, pensando na melhor forma de integrar as pessoas, tanto jovens quanto adultos mais velhos. Então, gente que só tinha interesse por rádio, de curiosidade, gente que já queria ser locutor e que já está preparado e que já vai estar fazendo isso, a gente imagina.
0: Que bueno.
12: E muitos talentos mirins.
2: E pessoas que já estão envolvidas com isso, e porque também é interessante a gente falar que Fordlândia também já tem essa história com rádio. Essa história talvez tenha sido o que tenha trazido a gente para cá também. O fato da gente ter descoberto.
12: Tudo bem, é um problema de linguagem aí. Não,
0: está tudo bem. Vamos inventarnos el nuestro acá, sí, no pasa nada.
2: Portuñol inglés, estamos hablando.
0: Portuñol inglés. Los soniditos que están escuchando, los pasariños, son pasariños, ¿verdad? Los pajaritos esos que están escuchando por atrás. Por favor, eso es importante aclarar que no es un efecto especial. Esto es en vivo y en directo. Esta fábrica está llena de pajaritos y no son así unos gorriones de plaza horribles gordos, no. Estos son unos pajaritos divinos, negros, con cabecita roja, plumas de colores. Estamos realmente en un lugar con una vegetación bella, densa y que crece por todos lados. De hecho, hay dos arbolitos creciendo también en el adentro de este warehouse. La naturaleza acá es parte de los interiores, y los interiores, o lo que serían las casas, son parte de la naturaleza. Muchas de las casas no tienen ventanas. The constructions are open. The window frame is there, but there's no actual glass or doors. Things are open to the outside and the outside is open to the inside. Y así la relación con la naturaleza es un poco diferente acá. Y eso es bastante inspirador.
3: É curioso pensar, né, a vida em Fordlândia, como é que as pessoas vivem, como é que elas estão, né, sobrevivendo, resistindo, vivendo, existindo nessa cidade. A natureza, de fato, ela vai se ocupando das fábricas, né, pouco a pouco. Diferentes pássaros, plantas, né? Isso eu acho que as pessoas conseguem ver, né? Uma rápida pesquisa do Google, elas conseguem ver as fábricas meio tomadas de alguma forma de... Que é um símbolo também de ruínas, né? Antigas ruínas. Mas a gente está nesse momento também num lugar muito vivo, no sentido de que a gente está do lado do porto de saída e entrada de Fordlândia. Tem pessoas esperando, aguardando a próxima lancha. Tem um carro ali de algum serviço de internet, Vsat Telecom, internet rural. Então, é uma cidade que é uma mistura de coisas acontecendo ao mesmo tempo, que é de uma difícil compreensão, assim. A gente precisou de uma imersão nesse lugar por algum tempo para tentar realmente entender o lugar que a gente tinha pesquisado, que a gente tinha visto, que a gente tinha sonhado com, e a realidade em si. Porque, afinal de contas, também, né, isso se tratava, ou se trata, né, da Amazônia, floresta amazônica, amazônica original, né?
12: E paraense.
3: E paraense. No sentido de que a gente consegue ver também uma pós, o que acontece depois que se devasta a floresta, né? Então, a temperatura ainda é muito grande, a umidade também é muito grande, mas o regime de chuvas, né, chove un poco aquí.
0: Mati, esto es el desierto. Acá cayeron tres grotas y no llueve nada.
3: Exatamente.
12: É a época, porque chove, geralmente chove muito. Mas só complementar o que ele estava falando, que me parece interessante também, que o que mais a gente pode ver como ruínas, entre aspas, ou abandono, é justamente aquilo que não faz parte da paisagem, né, natural, entre aspas, se quiser dizer assim, né? É, o que tem aí de resquício por aí é a escola, que ainda funciona, mas você tem lá já o convento abandonado, você tem esse galpão abandonado, reutilizado, né? Que é como o porto, como disse o Mate, mas a fábrica lá em cima também é abandonada. Então, acho que é um pouco isso também, quando o pessoal se refere a esse abandono, está se referindo a essa história oficial que foi contada sobre aqui, e não é a história que a gente vem conhecendo, né? As pessoas que já estão aqui há muito tempo, as gerações, os mistérios, isso não está em nenhum livro de história, né? E isso é sempre importante, e o rádio como essa função de estar nesse lugar do ao vivo e do direto, mas também de revelar esse presente constante que afasta um pouco esse fantasma, né? Ou ressignifica ele?
3: Sim, completamente. Eu acho que, inclusive, é uma metáfora incrível, não só, né, para discussão, a questão da floresta amazônica atual, mas também para o Brasil pós-golpe, né, o Brasil em crise, tanto também como a falência do sonho americano. Está tudo muito junto e misturado aqui, uma coisa muito intensa.
0: Sí, me parece que lo que estás diciendo, Matt, también tiene que ver, es un poco tomando Forlandia como un ejemplo de una situación que está sucediendo probablemente en muchas vecindades a lo largo de esta región, que están pasando por situaciones diferentes, por ahí estigmatizadas por alguna historia contada por ni siquiera la gente que vive ahí, por aquellos que vinieron, explotaron lo que tenían que explotar y se fueron. Sin embargo, esos lugares siguen activos. Siguen en evolución y en construcción constante. Y eso es lo que vinimos a encontrar en Forlandia. La gente, cuando estábamos preparándonos para venir, ¿y ahí qué hay en Forlandia hoy? No lo sabemos, y no lo vamos a saber hasta que lleguemos y, como dice Matt, nos metamos realmente adentro y nos... ¿Cómo se dice? Inmersión. ¿Inmersión se dice en español?
3: No sotaque campinero, inmersión.
0: ¿Inmersión? ¿Inmersivo?
3: Mas no sotaque carioca é imersão aí.
12: Mas aí o sotaque carioca faz eu, né? Dá licença, Mel. em castellano tem senho, né? Sumersão, não seria?
0: Sumersão? Ou seja, sumergidos.
12: Sumergido.
0: Bueno, algo, estamos sumergidos porque, bueno, mais ou menos.
12: Escuchame, quanto tempo que não nada?
0: Que não nadamos, hace rato que não nadamos. Um calor de... No, madre, ay, acá,
11: vengo de afuera.
0: Realmente calor.
11: Vengo de afuera.
12: Calor de útero, ¿no?
11: Ya empezó el calor fuerte.
0: Sí, acá se prende el horno de repente y ya uno empieza a sudar. Es una sudadera constante. Tenemos un audioclip de un historiador local que está bien interesante porque ahí empezamos a introducir la historia de Forlandia, pero gracias al cielo, a través de las voces de el historiador local.
11: Bien.
0: Tiren a la basura Wikipedia, por favor, señores.
12: Y lo mejor, a partir de un encuentro espontáneo, ¿no? O sea, en la calle, ¿no fue eso? Verónica, ¿puede contar un poquito cómo fue el encuentro? Me parece que mínimamente interesante.
4: Fue bien interesante. Llegando aquí de madrugada ya, ¿no?
0: ¿Esto fue el día que llegamos a las 4:30 de la mañana?
4: Sí, exactamente.
0: Ah, mira.
12: ¿Ves? Ya, nos estaba esperando.
0: Ahí llegamos.
12: Los fantasmas despiertos.
0: Va, Forlandia estava listo de verdade para nós. Dale.
4: Exatamente. E sem sono, tipo, com a vontade de começar a passear na cidade, encontrar isso aí junto com o Ângelo. E encontramos por acá. Belos acasos que colocam as pessoas certas no caminho, no momento certo. Encontramos com essa historiadora, a Rita, que veio, na verdade, para o enterro da avó dela, que tinha falecido. Então era um momento também muito especial. Ela estava contando como ela se afastou da cidade há uns 5 anos, e já com apenas 5 anos ela estava notando uma diferença muito grande, até que muitas pessoas ela não reconhecia mais, porque isso se explica pela grande migração de pessoas que vêm aqui em Forlandia agora. Tem muitas pessoas que vêm de Itaituba e outras cidades para... Enfim, conversando com as pessoas, várias falam quanto essas cidades estão ficando mais e mais violentas. Aqui pode ser ainda um lugar de sossego. Então, muitas pessoas aposentadas voltam para cá para viver mais tranquilos. E muitos jovens também. Então, tem uma nova dinâmica. E ela ainda falava da diferença entre... das tradições, até pouco tempo, já mudaram bastante. até para o enterro, por exemplo. Que do tempo dela, ela está dizendo, a gente fazia a noite toda, junto com o corpo. E que todas as famílias se reuniam na casa e passavam a noite todas pra, junto com a pessoa que tinha falecido. Era um momento muito forte, e agora não, era muito mais rápido. Antes, para acabar, também era todo mundo que ia acabar juntos, agora não. Era algumas pessoas que iam cedo de manhã para acabar, né? Aquele cemitério que é muito... Un lugar muy fuerte, ¿no?
0: El cementerio es el cementerio que queda allá cerca de lo que sería, donde están todas las cruces viejas también, sí, sí. Es el mismo cementerio. Sí, claro, sí. Hay como esta cuestión de que Forlandia está abandonado y no está abandonado. No, la Genchi sigue usando todas las instalaciones como debe ser.
4: Exactamente. Y a ti para hablar del abandono. Eu acho que uma palavra que nem cabe aqui, né? Porque
0: nem
4: mesmo...
0: sequer existe, né?
4: Não, porque a estrutura se desvia de sentido, mas de repente, olha aqui o galpão, está tomado para os pássaros, tem pessoas que estão usando para como depósito, está sempre uma vida bem social no redor do galpão, lá na fábrica, a mesma coisa, está cheio de pessoas.
2: Ruínas só são as construções, se a gente for pensar, as construções têm... para lá de 90 anos, há quase 90 anos.
4: Isso, é.
2: E o que a gente veria de ruína são as casas que perderam o teto, por algum motivo. As que não perderam, estão aí. São casas de 100 anos atrás, 90 anos atrás, 80 anos atrás. O galpão que a gente está, a gente pode dizer que as paredes estão meio sujas, alguns vidros estão quebrados, mas ele está inteiro.
0: Está inteiro?
2: Está inteiro e... Se a gente for pensar, ele precisa de uma manutenção? Precisaria. Mas aí a gente entra na discussão de, para fazer a manutenção, a gente mantém essa mesma estrutura? Né? Isso pode ser considerado patrimônio histórico? É uma discussão que a gente pode entrar e que as pessoas aqui, com certeza, pensam sobre o assunto. Né? É aquela coisa que faz com que você pense em investimento, se a gente... Se existe um investimento, a gente tem o IPHAN, Instituto do Patrimônio Histórico, Artístico e Nacional, que é o órgão que regula. E normalmente tudo que passa por esse campo tem que ter a regularização. Tem algumas discussões que acho que a gente vai abordar melhor nas próximas entrevistas que tratam disso. Talvez o abandono seja por esses órgãos. E também é questionável se são esses órgãos que devem gerir, né, por serem... A gente não tem uma central do IPHAN aqui. Né? As centrais do IPHAN estão localizadas em capitais, em cidades maiores. Então, de que forma isso influencia as decisões que vão ser tomadas localmente?
3: Isso eu acho uma discussão interessantíssima, assim, em questão de patrimônio, né? De quem, a quem pertence o patrimônio, se é especificamente ao IPHAN, que é o órgão brasileiro que faz parte do Estado brasileiro, que, né, cuida desse patrimônio, ou, né, brasileiro, ou se não são as pessoas também, né? Eu acho que nesse sentido, Fordlândia está fantasma em projeto, né? O projeto de Fordlândia ficou um projeto fantasma, porque ele tinha um sonho grande, né, uma grande utopia de Ford, e ele foi abandonado nesse projeto. E agora está na mão das pessoas, e é isso que a gente encontrou aqui, a gente foi surpreendido aqui com isso. Num projeto que está na mão das pessoas hoje, né, que querem elevar essa vila de Aveiro a distrito, né, e quem sabe município, querem fazer um novo porto, querem fazer uma nova reforma. Né. Então todo esse patrimônio, né, qual é o tipo de restauração que ele vai se dar? Qual que é o projeto que ele está visando?
0: 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Y lo dejo así. ¿Escuchamos este audio?
4: Sí.
13: Él es bastante enterado, ¿no? En todos los aspectos de aquí.
14: E você falou que era bem diferente antes?
13: Muito mais. Como a comunidade ela era praticamente de parentescos, né?
14: Eu sou parente.
13: Isso. Aí o que acontecia? Quando havia algum

0: Tem comida, tem bebida.
1: Olha, nós ainda mantemos isso, a nossa família. Por exemplo, quando nós saímos de Itaituba, porque ela passou 1 mês e 2 dias internada no hospital. Então, quando aconteceu, a gente já estava praticamente aqui preparado, né?
0: Sim,
1: então, nós já viemos de lá, já tudo organizando o que a gente ia precisar para cá. No entanto, ontem, minhas irmãs fizeram uma sopa. Então, todo mundo que estava aqui, a gente partilha, né? O que realmente se fazia antes, né? E hoje a gente já aqui, semana passada faleceu um senhor e só foi a família. Eles
2: a comunidade não estava presente.
1: Não, ninguém participa mais.
2: E você vê uma grande diferença de 5 anos atrás para cá.
1: E muita diferença.
2: E por quê?
0: Tem gente nova morando.
1: Muitas pessoas novas aqui, muitas. Eu cresci aqui, né?
2: Tá.
1: Fui embora com 13 anos. Mas a gente não conhece, reconhece mais as pessoas. Até as casas, características das casas, que é do jeito que era na época dos americanos, ele já se perdeu.
2: Tá.
1: São poucas as casas. Nós temos uma casa aqui. E nós fazemos de tudo para manter ela do jeito, as mesmas características, né?
2: É, cresceram com isso, né? Então, tem esse significado que é muito da memória da família.
0: Muito legal.
2: Em 5 anos se mudou tanto, então tem uma migração muito grande de pessoas que vêm para cá. E por quê? Da onde?
1: Olha, a maioria das pessoas que vêm para cá, porque aqui não tem um atrativo econômico.
2: Então,
1: aqui é basicamente o que gera a economia é baseado em emprego da prefeitura.
2: Tá.
1: Né? E o que acontece? Vem muitas pessoas de fora através para grileiros, coceiros. Então eles vão se entranhando e vão tomando conta. E as pessoas que são daqui, que não faziam isso, elas estão sendo praticamente que espremidas. E as pessoas chegam.
2: E você, desculpa aqui, português é a segunda língua. O grileiro, o que que é?
1: O grileiro é aquele que chega e toma posse de uma terra que não é dele.
2: Né? E já vem com papéis para
1: ficar?
0: Não, por isso que se chama grileiro.
1: Isso.
0: Na verdade, na maioria das vezes, essas terras pertencem ao Estado. Então ele apresenta documentos falsos, títulos de compra, que na verdade não existe. Existe tanta terra na Amazônia, com mais de 2 donos, 3 donos, 4 donos, que daria para fazer 5 planetas Terra. Por que se chama grileiro? Porque ele faz um documento, ele abre uma gaveta, coloca o documento e enche de grilo. Os grilos defecam sobre o papel e ele fica envelhecido, amarelado, naturalmente, parece um documento de 100 anos atrás. É assim que se falsifica o documento. Então, grileiro é o que falsifica documento com a bosta.
2: Olha só. Sabia disso?
1: Eu sou. Mas o meu foco não foi nem aqui, né?
0: Sim.
1: O meu foco, principalmente a minha linha de pesquisa dentro da história, foi as raízes quilombolas.
2: Sério? Aqui?
0: Ah, muito legal.
2: E aqui da
1: aqui,
2: região?
1: Do outro lado do rio, aqui.
2: Tinha
1: Urucurituba, a comunidade chamada Urucurituba, porque Codilândia ela só nasceu a partir de Urucurituba. Quando eu fui fazer a minha monografia, a minha mãe dizia assim, tu tem de fazer de Codilândia, que você é de lá. E aí já estava tão batido, o povo já fazia tanto. Eu digo, não, eu quero fazer algo diferente. Foi quando eu me atentei às raízes quilombolas. Eu quero saber de onde foi que surgiu, de quem era essa terra aqui, que era antes Boa Vista, né? E aí eu fui buscar, que antes era da família Franco ali do outro lado do rio.
2: Franco?
1: Franco.
0: Quem vivia primeiro aqui? Os primeiros habitantes da região.
1: Não tinha. Na época da Revolução da Cabanagem, né?
0: Sim,
1: eles vieram fugidos de lá, a família Franco. Eles vieram, era Torquato José o nome do, né, do pioneiro da família.
0: Torquato?
1: José.
0: Franco.
1: Isso.
0: Torquato José Franco. Sim.
1: Aí quando eles vieram em barcaças, né? E quando chegaram próximo à ilha lá daqui de

0: Curituba, que é em frente aqui, eles avistaram indígenas. E junto com esses indígenas tinha negros, que eram justamente esses quilombolas que fugiram de Pinhel, numa comunidade também próxima daqui, né?
1: Mas Pinhel, por que tinha?
0: De Pinhel, era lá que era como se fosse o comércio, Pinhel e Aveiro, onde era a venda de escravos, e eles haviam fugido.
1: Lá em Pinhel tinha um ponto para vender?
0: Isso. Aí o que acontecia? Eles fugiam, né? E quando essa família Franco se deparou com eles, eles se aproximaram novamente. E novamente eles escravizaram tanto os indígenas quanto os negros. Aí foi quando os negros já conheciam a mata mais do que os negros, eles fugiram. Aí só ficaram os negros que eram de escravos. Lá do outro lado do rio, tem. Eu acho que tem, porque a senhora que morava lá, ela já não mora mais.
2: Qual é todo mundo de telefone? Historiador.
1: E a tua família é Franco. E essa senhora da comunidade quilombola?
0: Da senhora, é porque ela já foi casada com um dos bisnetos dele, né? Dona Rosineide. Mas só que aí eu acho que ela já mora dentro de Santarém. Os filhos dele moram tudo para Belém, são engenheiros e tudo. Quando o. Aí é muito, muito interessante a história deles. Lá, na época em que eu fui fazer minha pesquisa, eu encontrei uns relatos de um dos bisnetos dele, como se fosse uma agenda, né? E lá ele contava as histórias do que acontecia, né? Ele contava da negra que cuidava dele, nega Yaya. Deles lá era café.
1: Era café? Café. E a seringueira?
0: Não, ainda não. Muito depois que veio entrar. E já pro lado daqui, né?
1: Tá.
0: Aí eles.
1: Então tinha uma plantação de café com vários escravos trabalhando para eles. Então só.
0: Era café.
1: Com pondo força para manter as pessoas.
0: Isso.
1: E tem isso nos relatos também?
0: Tem.
1: Vocês acham dessa relação aqui de violência? Tá ressaltado nos textos?
0: Olha, não tá ressaltado nos textos explicitamente. Né? Porque o que acontece? Ele relata que as negrinhas que eram acompanhantes da senhora, que eu não estou lembrada agora o nome, eles ficavam todas engomadas perto do navio vindo de Itaituba para ir para Santarém. Então elas ficavam todo o tempo engomadinhas, sentadas na areia, que se elas saíssem de lá, essa senhora castigava elas. Né? Elas tinham que estar todo o tempo do jeito que ela deixava. Passava dias, né? Porque não sabia quando era que o navio ia passar.
1: E essa nega Yaya?
0: Ela era uma escrava que cuidava dele.
1: Está explícito também que
0: como?
1: E ele fala muito dela?
0: Fala assim, mas fala com um certo sentimento, né?
1: Eu imagino.
0: Porque ele era muito danado e ela cuidava, brigava, ralhava. Era como se fosse uma segunda mãe, né?
2: Sim.
0: Aí é bem interessante. Tem um livro dele, desse neto, Relatos de Minha Infância. Ele se vende no aeroporto em Santarém, em Belém, sobre o Curituba. É Eymar Franco o nome.
1: Eymar
0: Franco. Esse livro dele, ele relata também muito. Eu usei como fonte também. Mas tem outros trabalhos bem interessantes também.
2: Eu tenho coisa bem interessante.
1: Mas não é longe, né? Até aqui.
3: Só é atravessar o rio.
1: E tem muita gente nessa comunidade hoje em dia?
0: Tem algumas famílias que ainda moram lá.
1: Que vivem de agricultura?
0: Isso. Também, basicamente como aqui, pesca.
1: Tá.
0: Às vezes eles antes, né, quando eu morava aqui, eles atravessavam de lá pra vir vender as coisas aqui.
1: E então são algumas famílias só, gente.
0: Isso,
3: eu vou lhe dar, mas se você quiser estragar, você vai lá.
1: E se a gente quer lá, de que maneira seria bom?
0: É, mas assim, no interior, sempre eles recebem bem, são bem.
4: Ok. Mucha conversación de about immigration, about new immigration was going on at the very beginning of the clip, right? Which I thought was very interesting how she was saying a ton of people, a lot of new immigration is arriving to Forlania. ¿Sí entendí correctamente, sí?
5: 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So the idea of Forlandia is born on the other side of the river.
4: 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That's what they were talking about, the coffee, right?
5: Yeah, because it's somebody that's been that escaped from a huge, important revolutionary movement, popular movement here in Amazonia, Acabanagem. So he was running away from that. So that means that he was probably like owning a lot of land because that popular revolution was exactly for the people to get back their rights. Because it was really and always it's always been like this, but it was really unequal, violent, slavery. So it was this kind of relationship all the time with communities, indigenous communities, slavery itself from the negros vindo da África, and popular culture. So then
6: So it was a Portuguese family, isn't it, that came over running away from the Cabanagem revolutionaries that came through the river to escape from this.
5: Yeah.
6: Like they were in this disadvantageous position by then.
5: Yeah, and then they owned this huge land to plant coffee and cana-de-açúcar. The sugar cane.
6: So they were trying to find an empty space to get along, to continue living. But it wasn't empty. They met the quilombolas, which are the runaway slaves, and enslaved them again.
5: Exactly.
6: So they would be the ones working at these plantations. And then it gets to the point in which she says that the community was already there.
5: Yeah, and then a lot of people, because there was another community here in the area, which is Pinhel, and it was a spot to commercialize slaves. So a lot of them run away from there, and they create this community also after that, in front of here. 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There's not so much register because it's something that we try to keep on quiet on that, but it was really violent.
6: And it's interesting.
5: Very violent.
6: What is interesting to see that the lady we were listening to, she would be really interested in these other stories, which is not on the book. So,
5: yeah, and which is one of the main stories, but she's always covered with the Ford story. And I have to say, sir, her name is Rita de Cássia. Rita de Cássia, que é a historiadora que produziu esse belo trabalho, que parece que é disponível na. A gente vai ver, mas na Universidade de. Não quero falar, besteira. Enfim. Ela produziu todo esse trabalho sobre as comunidades quilombolas de antes. Então, Rita de Cássia.
4: Rita de Cássia é was born here in Finlandia, o ella llegó más tarde?
5: I think she's born here.
4: Ah, mira, y hay varias gente también.
7: Hello,
4: que han nacido acá y que continúan viviendo acá. Hemos conocido algunos.
5: También existe esa festa que se realiza todo outubro, parece, que é o baile do reencontro, que é justamente o momento em que todas as pessoas que foram embora da cidade retornam para se reencontrar.
8: Ano então, que vem tem o meu lugar cativo já reservado na frente do Rio. E quem quiser acompanhar já está convidado.
5: Essa festa vai acontecer no final de outubro, parece que 27, 28. Fomos muito convidados, a gente não vai poder comparecer, mas parece que é a maior festa da cidade.
4: Está buena porque es como un reencuentro, very big festivity that happens every 2 years, I found out yesterday. Uh-huh. It's not every year, but it's every 2 years, and it's been happening for six times already. It's Finlandia celebration. So all kids that, or all people that have left Finlandia to study or to work or whatever, they come back on this October date to celebrate, and it's un encuentro.
5: A family reunion.
4: A vecindad reunion, we will call it, right? It's like a village reunion.
5: Sim.
8: Vecindad. Mas interessante também ressaltar essa questão, não sei se eu perdi alguma coisa do inglês, se vocês já comentaram, justamente a questão de Fordlândia tem a ver com essa vila, essa comunidade, digamos assim, em frente, né? Justamente já nesse cruzamento também com o português, com a cabanagem, com a mão de obra negra que veio também ajudar a construir, é um pré-Fordlândia, né? Porque tinha que ser construído também a casa dos trabalhadores que iam vir levantar a cidade, a vila de Fordlândia. Então, já aí a história do Brasil sempre nesse sincretismo linguístico, religioso, escravocrata, exótico e um pouco calorento.
9: É incrível como também a história é isso, né? A cabanagem é um dos eventos sociais mais importantes da história do Brasil, né? E os portugueses, eles vêm fugidos da cabanagem, por cima, né? A Tapajós acima. E eles param onde salta um peixe dentro do navio.
4: Ah, isso está bueno. Esta história está
9: buena. Essa que é a parada deles. Eles decidem parar e aí eles adquirem essa terra. Como é que eles adquirem essa terra? Né? Através de dizimar a população local, né? Colocar uma bandeira e falar que é deles. E em seguida, eles vendem a terra para Henry Ford, né? Algum tempo depois. Então é isso. Primeiro você toma a terra, depois você vende. E essa história vem sendo a história do Brasil e da América Latina, de outros povos, por muito tempo já.
8: Tem duas coisas que eu queria comentar. Uma é que adorei esse método. Né? Onde cai um peixe na minha rede, eu fico, né? Porque não precisa... É abundante, meu irmão. É que, como dizia o El-chan, né? Que abundância, meu irmão. Mas o outro ponto também que é interessante, que a gente pôde ver na outra comunidade em frente aqui, que é Uricurituba, que agora, infelizmente, eu vou voltar a pesquisar, mas eu esqueci o que era Uricurituba exatamente. Mas isso, nesse momento, não importa. O que importa é que chegou um determinado momento que a gente perguntava sobre essa história desses portugueses, que até hoje a casa dessa família Franco está lá, digamos, até muito bem estada. Eu ficaria lá e ocuparia. Galera, venham! Mas num determinado momento que a gente vai perguntando pelo passado, o que aconteceu, as pessoas falam, olha, a gente não sabe mais do que isso, porque tudo foi embora, todo mundo foi embora, levou as coisas que tinha aqui, inclusive a história. Então as pessoas chegam num determinado momento que tem um apagão assim, histórico, né? Elas não sabem a própria história, que isso é uma coisa muito comum aqui no Brasil e tem a ver com o que o Mati estava falando.
4: Sim, queria agregar que quando visitamos Uricurituba, que é esta islita de la que estamos hablando, que está en frente del río Tapajós, que eran las primeras tierras que fueron vendidas y gracias a esta venta Ford pudo adquirir la venta del enfrente del río. 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Ahí visitamos lo que sería una especie de casita de recibimiento. La casita resulta ser una mansión lujosa, casi.
10: Enorme.
4: Gigante.
10: Y además con la particularidad diferente de Finlandia,
7: Es que la arquitectura es totalmente diferente.
10: Sí, totalmente diferente.
7: Bella, las construcciones. Bella. Era más portuguesa, ¿verdad? ¿O qué?
8: Sí, no, la casa más portuguesa, pero digamos, se nota más comunidad misma. Acá tenemos lo que hay de rastro, es... Hola, Ángelo, ¿qué tal? Lo que hay de rastro es que las calles acá son anchas, ¿no? 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Claro. Y ahí enfrente sí, ya algo, sí. Digamos así, digamos que fue ahí, justo ahí donde mi pie se explotó de tantas hormigas rojas.
7: Me acaba de picar una.
10: Pero tremendo. En esta casa hermosa que está ahí a orillas del río, que es así un caserón gigante, hay un vigia, un vigilante, un cuidador,
11: casero.
10: Un casero,
11: caseiro.
10: Nosotros le decimos casero. Casero.
6: Casi lo mismo, ¿no?
10: Lo mismo ahí. Y este casero también, misma historia. No sabía mucho la historia porque contó ahí que se llevaron todo, que esto que no quedaban tantas cosas, pero tenía un artículo de diario enmarcado en la pared que ahí contaba un poco lo que estaba contando Rita, pero de una manera... no tan detallada, ¿no? 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
7: era artículo, un artículo de diario, exactamente, eso es lo que era.
10: Pero está bueno porque en el artículo de diario aparece Uricuritú, el nombre de la ciudad, entonces esto ayuda a legitimizar estos lugares, estas comunidades, que donde hay un desenvolvimiento tanto y mínimo de infraestructura de repente, ¿no? Porque sí hay callecitas, sí hay un movimiento, una organización social.
8: Digamos que senderos, no tanto calles. Acá é calles.
10: É verdade, verdade. São senderitos.
9: Para você que está entrando agora, você está ouvindo radioe.net diretamente de Fordlândia, e a gente está conversando sobre justamente essa história, como é que se desenvolveu, como é que se assentou a cidade de Fordlândia. E falando desse jornal que estava pendurado nessa parede do outro lado do rio, eu tenho um trechinho aqui para ler, que inclusive uma linguagem muito caricata da época, é assim, contou-nos Luiz Franco, né, que foi justamente o português entrevistado para esse jornal, que Urucurituba foi fundada por seu avô Alberto José da Silva Franco, que esse foi o fugido da cabanagem, né, que aqui aportou acossado pela cabanagem em 1856. Relembrou um fato que deu origem à fundação da localidade. Seu avô Alberto Franco trabalhava em Regatão e vinha de Pinhel, lugarejo do município de Aveiro. Durante a viagem, seus dois companheiros disseram: onde pular um peixe, nós vamos fazer um tarugo, casa de índio. Sem menos esperar, um tarugo, um tucunaré, pulou dentro da embarcação. Então, Alberto Franco disse: encoste aqui, nós vamos fazer nosso tarugo.
10: O que é um tarugo?
9: Tarugo é uma... ¿qué es un tarugo?
10: Para nosotros un tarugo es donde se pone el tornillo. ¿Vieron esa parte blanca que va en la pared? Le pones el tarugo y después pones el tornillo para que no se te rompa toda la pared. Eso es el tarugo para nosotros.
9: Sí, aquí dice que es la casa del índio, pero es curioso ellos falarem eso también, ¿no? Mas, porque justamente la casa tiene una arquitectura colonial muy específica, ¿no? O sea... o pé direito bem alto, janelas bem...
10: Sim,
9: gigantes. E, né, até uma arquitetura que se distingue muito da de Fordlândia, completamente. Então você percebe que esse lugar tem uma história muito além de muito antes de Ford.
8: Totalmente, mas tem uma curiosidade aí também nessa casa dessa família portuguesa, que tem uma imagem de São Pedro, não é, Veronique? A imagem do São Pedro.
10: Ah, sim, é verdade, havia como uma espécie de altarcito, tem,
8: né? Isso, e são das poucas coisas que ficaram aí, né? E ela está cheia de durepox, porque fizeram buracos na imagem tentando encontrar ouro dentro do santo.
12: O Uau. Santo do pau oco, que não tinha ouro nenhum.
9: Uau. Não, vão saindo esses mistérios, essas pequenas coisas que, né, a gente vai encontrando. Inclusive, nesse jornal, ele diz o seguinte... que primeiro se instalou uma plantação de seringueira aqui, né? É isso que se consolidou a partir de 1860, 1880. E depois, né, no final desse século, a produção da borracha já estava completamente decadente, né? Em 1900, né, a produção da borracha estava decadente. Ou seja, por que Ford, com a produção da borracha decadente, ele vai se instalar do outro lado do rio em 1920, ou seja, 20 anos depois, para produzir ainda borracha, para fazer um mega investimento internacional, um mega projeto para produzir borracha. São esses alguns mistérios que a gente vai se aprofundar aqui durante a programação de 36 horas ininterruptas, www.radioe.net. Acompanhem.
10: Muchas gracias. Y muchas gracias a todos nuestros oyentes que están ahí. Ya estoy recibiendo un montón de mensajes de gente que it's already listening to us. Están ahí entrando en la conversación. Ya están empezando a hacer comentarios. Estamos recibiendo preguntas. A todos aquellos oyentes que tengan preguntas, siéntanse libres de comunicarse con nosotros a través de WhatsApp, si están recibiendo nuestros mensajes de WhatsApp o Facebook Messenger. También es siempre un súper buen canal para conectarnos con nosotros. Any questions you will have, any special curiosities that you want to bring to the table, please bring it along. Facebook Messenger or WhatsApp, if you are receiving our text messages, feel free to participate.
7: Además, si quieren ver un poco de dónde estamos, en nuestro Instagram pueden ver un montón de fotos y hacerse un poco la idea del paisaje.
10: Sí, tal cual. Y también quiero hacer ahí una invitación a todos los falantes en portugués a que participen también.
11: Aló, aló, aló, hello, todos que están oyendo, escuchando, radio ee.net. Aquí quien fala es Ângelo Madison, da Rádio Web, Idade Mídia, Comunicação para a Cidadania, nessa conexão colaborativa aqui de transmissão Fordlândia. Gostaria de lembrar a todos que já estamos operando dentro do campo eletromagnético da cidade de Fordlândia através da frequência 97,5 MHz. Esta mesma frequência está irradiando seu sinal para a praça principal de Fordlândia, onde, no Coreto, está instalada uma rádio poste, como é conhecida aqui no Brasil, ou rádio cipó, que também é um sistema de circuito integrado de fios. É isso aí. Logo mais também colocaremos a rádio idademedia.org também para operar na frequência, em rede, em cadeia, operando em cadeia. Aproveitar também o momento, já que como sociólogo e paraense, sou um pesquisador e um amante da Revolução Cabana, a gloriosa Revolução Cabana de 1835. E já que foi dito aqui que Franco haveria fugido de Belém para vir até aqui por conta dos cabanos, acredito que seja importante também falar um pouquinho a respeito da cabanagem. A cabanagem foi uma revolta popular que aconteceu na Amazônia, que eclodiu exatamente na madrugada, às 2 horas da madrugada do dia 7 de janeiro de 1835, em Belém do Pará, mas que, no entanto, estava dentro de si um território mais complexo, que antes era conhecido como o Grão-Pará-Maranhão. Podemos contar esse como todos os 9 estados que compõem a região amazônica: Pará, Maranhão, Roraima, Rondônia, Amazonas, o que é hoje Acre, que antes era parte da Bolívia, mas que também fez parte da cabanagem. A cabanagem é isto, é uma revolta que começa por contas de causas remotas, que podemos classificar desde o processo de colonização europeia na Amazônia, através da expedição de Francisco Orellana, com seu cronista Gaspar de Carvajal, que de 1542 encontraram aqui na foz do rio Tapajós com o rio Amazonas a incrível e lendária tribo das guerreiras supremas Icamiabas, que em sua linguagem antropocêntrica acabou por classificá-las como as Icamiabas em sua visão etnocêntrica do mundo, sem perceber que na verdade havia encontrado as grandes guerreiras amazonas. Então, passando por isso, até o jugo do período colonial, chegou um momento em que os paraenses, todos os povos da Amazônia, decidiram se levantar em armas, porque após a independência do Brasil no dia 7 de setembro de 1822, perceberam que toda a região, assim como o extremo sul do país, ficaria relegado a um segundo plano do que seria diante a região sul e sudeste. E para ter total autonomia e igualdade nesse processo, eles se levantaram armas. Então, no dia 7 de janeiro de 1835, eles tomaram o poder em Belém. E assim governaram como a única revolta popular que conseguiu chegar ao poder através da força da luta revolucionária armada em todo o Brasil. Esse foi o movimento da cabanagem.
10: Gracias por el paréntesis histórico de entender que fue el cómo se pronuncia, perdónate.
11: Cabanagem, em decorrência.
10: Cabanagem, espera, decilo mais despacio.
11: Cabanagem. A palavra é proveniente de uma outra palavra que é cabana. Cabana é uma casa humilde, é um casebre humilde desses ribeirinhos que viviam às margens dos rios amazônicos e que decidiram tomar Belém de assalto.
10: Ok, cabanagem. Ai que ba. Cabanagem,
11: los porque eram, eram os cabanos.
13: 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Angelo just explained a little bit how this event was one of the unique events that brought people into the power and how this influenced directly the history of Fordlandia.
10: Estamos recibiendo ya muchísima actividad en el chat. La gente pregunta de qué vive la gente en Fordlandia, ¿cuál es la música local de Fordlandia? ¿Están en el medio del Amazonas? ¿Están adentro en la selva? ¿Están ahí? ¿Hay mucho turismo? Todas estas preguntas las vamos a ir respondiendo a lo largo de 36 horas. Tenemos 36 horas y todos estos tópicos van a ser tocados.
12: Despacito, despacito, despacito.
11: Despacito.
10: Ya, estamos de vuelta y estamos al aire.
8: Bueno, fuimos ahí a la velocidad de la luz, volvimos a Estados Unidos y volvimos a Argentina y volvimos a Brasil y ahora ya estamos acá un poco más viejos, ¿no? Con 50 años. No, ¿Cómo fue la gira todavía?
9: Fue só citar o Justin Bieber que ya cayó el negocio. Vamos a tomar cuidado.
10: Justin
9: entonces.
10: Bieber se enteró que estábamos al aire ahí. Por favor, si nuestros oyentes siguen en vivo, manden un shout out, let us know if we're still going live, if you can hear us well. It's always really great to hear your feedback. Manden ahí un sí, se suena bien, se escucha bárbaro. Eso lo necesitamos porque estamos acá súper sumergidos en esta conversación. Mucho movimiento en el warehouse. Acá entran motos, salen autos, así es la movida entre los pájaros, las motos, los barcos.
5: Birds, birds, birds, sí. Birds.
10: Nothing is abandoned here.
13: We have a live edit of birds over the track. Sebas is doing the sound design. It's all artificial. We're inside a very hard air-conditioned studio. No, I'm just kidding. We're in the middle of the Amazon. It's very warm. We already... it's 9:16 and we're already sweating.
10: Our t-shirts are completely wet.
5: Oh, wetty is great.
8: Você tá com calor, Mate? Você tá com calorzinho, tá?
9: Tô quente.
8: Tá quentinho, tá com calorzinho, né? Eu só queria comentar uma coisa, que tivemos uma falha aqui, mas... Eu sempre soube que o Bon Jovi era um deus. E ele está na nossa operação de som. Nosso operador John Bon Jovi presente. Muito obrigado.
10: Quero enviar um saludito muito especial. É muito, muito especial. Este saludito é para Paulo Ronaldo e Nilsa.
8: E
10: Nilsa, a mulher. Paulo e Nilsa são dois... moradores acá de Fordlandia, dos locales. Ellos fueron uno de los dos que nos recibieron tan, tan lindos. De hecho, estamos sentados en la mesa de Paulo. Paulo ha traído su mesa desde su casa y también nos ha brindado otra mesa para todos nuestros equipos. Pablo nos llevó de acá para allá. Paulo. Paulo y Nilsa, estoy diciendo.
8: Paulo y Nilsa están mandando un saludinho, estamos mandando unas saudações aqui em outra língua para que vocês saibam. Estamos agradecendo a mesa que vocês deixaram aqui, o calor que vocês receberam a gente e a participação ativa nos cursos práticos, né? Foram duas pessoas que estavam todos os dias aí, propositivamente, e é sempre muito gratificante ser recebido de uma forma acolhida, né? Recebido não, acolhido, né? Acorrido pela gente do lugar, e estas são duas pessoas que
12: que están ahí en este núcleo.
13: 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I mean, it's not trivial to do what we're doing here. 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
7: 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Y la verdad que Matt hizo un trabajo muy bueno con la relación con esta persona, Rizomar, el Rizo Corazón. 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
10: una gran intriga que tiene la gente es el internet, ¿no? Oh, do you have internet signal? 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Bueno, turns out that is completely what we... completely different than what we thought. We thought that getting internet in the Amazon was going to be impossible. 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
7: Claro, no hay señal de celular.
10: No hay señal de celular. No me llamen, no me busquen. El teléfono acá no suena.
13: Inclusive, é uma discussão incrível, né, do ponto de vista do espectro eletromagnético, né, tanto a gente que está transmitindo em rádio. Né, o ponto de vista da necessidade da comunicação dentro do Tapajós, né, esses aspectos infraestruturais, né, da comunicação, as pessoas se comunicam aqui, o principal meio de comunicação é o WhatsApp. E, óbvio, a velha e boa batida na porta da casa de cada um.
7: Claro. Me pergunto o que passava antes de WhatsApp.
10: Sí.
7: Havia outro Facebook Messenger, como era a situação?
14: Ontem eu conheci um senhor que me disse que a implementação da internet aqui, ela tem um ano.
10: Só
14: um ano? Um ano.
7: Uau.
14: Faz um ano que você tem Wi-Fi nas casas. Então, antes disso, a gente vê orelhões. Ontem a gente estava fazendo um tour pela cidade e tem orelhões que aparentemente funcionam. Então, provavelmente, a telefonia tradicional ainda funciona pouco, porque o primeiro contato que a gente teve aqui foi através de um telefone que o Mate achou de uma farmácia.
7: Ele na farmácia, chamava da farmácia, olá, que tal? Quero falar com Rizomar. Ele da farmácia caminhava até a casa de Rizomar, le dizia: Rizomar, está Mate no telefone. Bueno, decile que agora lo llamo. Rizomar subia, iba à farmácia e chamava Mate. E assim foi a comunicação.
14: Que vai falar um pouco mais sobre isso para a gente. Tem coisas que a gente conversou essa semana que eu não conhecia e acho que é uma discussão que está bem em pauta. O fato de a gente estar aqui nesse momento faz com que a gente também pare para pensar qual é essa relação da comunicação nesses lugares em que você não tem antena e que isso precisa ser construído, precisa ou não. As pessoas que têm WhatsApp, elas têm o sinal de celular que peguem em Itaituba ou em Aveiro. Não sei se a gente falou disso bem, mas a Vila de Ferdilândia faz parte do município de Aveiro. Não sei se isso é desde o início. Provavelmente Ferdilândia foi sendo repassado. Acho que era de Santarém no início. Não sabemos, não vamos falar coisa errada. E atualmente ela faz parte do município de Aveiro, então as pessoas têm essa relação de ir para lá, então os celulares funcionam lá. Então, para chamadas, mas aqui elas usam o WhatsApp.
13: Mas é interessante pensar essa questão da comunicação no Tapajós todo, né? A gente subiu um pouco o Tapajós, um pouco mais, até chegar em Itaituba, onde a gente também vai conseguir conversar durante a programação com o Alex Pamplona, um militante social da região. Que está a caminho, inclusive, a gente está pensando em projetos para tentar expandir, né, essa infraestrutura de comunicação na região, e pensar também o rádio, né, tanto a rádio, né, transmitida pela internet, quanto a rádio, né, o serviço radiofônico, muito além da nuvem, né, muito além da infraestrutura que está colocada. Eu acho que isso é um pouco da discussão que o Thiago vai introduzir para a gente,
14: hoje mais tarde, às 8 da noite.
13: Fique com a gente aí, vocês que estão ouvindo.
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0: 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Bueno, les contaba que de repente les va a pasar que la transmisión, hay posibilidades de que suba, que se corte por un segundo, refresquen la página, van a seguir escuchando. Hay posibilidades de que se corte por un rato y tenemos un generador que vamos a activar. Quédense ahí, vamos a volver.
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2: Sí, entonces a gente está aquí en este galpón, transmitiendo al vivo, directamente de Fordlândia. E como a gente estava vendo, né, Henry Ford nunca veio a Fordlândia, né? Henry Ford fez esse projeto, né, foi um precursor de uma noção de criação de plataforma muito, muito interessante, que está sendo estudada, né, em sua dissertação doutorado, né, sua tese de doutorado da Stephanie Sherman no âmbito da Universidade da Califórnia em San Diego, que também é um dos co-apoiadores desse projeto. E a gente está descobrindo e redescobrindo essa plataforma, não só como uma plataforma para produzir coisas, né, como não só borracha, como a gente percebeu aqui, mas também uma plataforma para outras coisas, como, por exemplo, o que a gente está fazendo. Renan, se você acharia interessante a gente perguntar para as pessoas para onde elas estão indo, o que elas estão fazendo, as pessoas que estão esperando o ônibus?
0: Dale, voy a hablar con la gente a ver a dónde van, qué barco están esperando. Voy a mostrar mis clases de portugués que estuve aprendiendo acá con toda la gente esta. A ver, voy a empezar con mi slang, a ver cómo voy, ¿eh? ¡Opa! ¿Todo bom? ¿Ah? Ey, se me corren la gente, corren.
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0: 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Voy a subirme. Voy a ver si puedo hablar con el conductor. Hoy. ¿Todo bom? ¿Todo? ¿Qué está haciendo la gente aquí?
3: A gente vai fazer uma provinha.
0: Que está fazendo?
3: Uma provinha.
0: Uma provinha?
3: Lá em Aveiros.
0: Queres falar comigo por um segundinho ou não?
3: Oi?
0: Podes falar comigo por um segundinho? Pode falar comigo um segundinho?
3: Diga.
0: Que você está fazendo aqui?
3: Eu vim fazer uma prova para... Uma propina lá, eu vim a ver.
0: Você vai para onde? Agora, espera, vou buscar um tradutor.
2: Oi, tudo bem? Tô meio com a mobilidade reduzida aqui. Como é que você chama?
0: Que me dijo ella?
2: Ela vai fazer uma prova. Vai fazer uma prova... É um exame. Um exame em Aveiro, né?
0: Você se vai de aqui, embora, aonde?
3: Eu moro onde?
0: Você mora aqui em Forlândia, né? Não, onde?
3: Transfortilândia.
0: Transforlândia. Mas que é Transforlândia?
3: É uns 20 quilômetros daqui de Fortilândia.
0: 20 quilômetros. Como diz, Mati?
2: 20 quilômetros daqui. É uma das comunidades vizinhas aqui da região, né? Então, a Fortilândia não tem só a cidade de Fortilândia, mas tem várias outras comunidades. E o pessoal todo aqui vai fazer a provinha também?
0: Como fala?
4: Diminui, tá muito alto.
5: Tá alto.
4: Melhorou?
5: Sim.
4: Agora?
5: Sim, melhorou.
4: Então. O
0: que falava você?
5: Estamos indo para Aveiro fazer uma prova da segunda fase da UBMEP 2017.
0: E você quem é? Você é o maestro, motorista, padre?
5: Eu sou professor. Lá na escola Vista Alegre, na Transforlândia, quilômetro 21, na estrada de Forlândia.
0: Professor de quê?
5: Eu sou pedagogo. Uhum.
0: E o exame de que eles, os filhos, vão fazer? De que é isso?
5: Repete mais lento que eu não entendi.
0: Ok. O exame. Sim. A prova.
5: Assim. É OBMEP 2017, é a segunda fase. A primeira fase já foi, isso aqui são os alunos que passaram para a segunda fase. OBMEP é um exame nacional do ensino médio e fundamental maior.
0: Ok, e esta é a segunda fase?
5: Segunda fase.
0: E todos eles mesmos deram a primeira fase?
5: Os que estão aqui passaram a primeira fase, já estão indo para a segunda fase, se a pergunta foi essa.
0: Esa fue la pregunta, sí. ¿Y hay una tercera fase?
5: A terceira fase, se quem passar dessa, nessa fase agora dessa prova que vai fazer, né, nesse exame, aí passa para a terceira fase, que geralmente já é em outros polos maiores, tá, Santarém, Belém, a terceira fase, e que tem até a quarta fase e posteriormente quem passar ganha, ganha bolsa, ou é reconhecido, ganha viagem, é premiado de alguma forma. Esse prêmio da agora eu não sei ainda qual é, a gente ainda não fomos informados.
0: Ok, se van a enterar agora, quando vai... So, a gente está esperando o barco agora?
5: Nós, sim, a lancha para a gente ir para Aveiro, para a sede do município.
0: Aveiro, perfeito. E depois voltam para cá e se vão para a comunidade que têm vocês. Como falava a comunidade?
5: Andrelândia. É a comunidade de Andrelândia.
4: Andrelândia. E Andrelândia queda a 20 quilômetros, dijo?
5: 27 kilómetros.
4: 27 hacia el sureste, oeste o norte.
5: Sur.
4: Sur. ¿Para dónde está el sur? Uh-huh. Estoy más perdida. ¿Para dónde está el sur acá?
5: Sur.
4: Para allá. Ok, va. Va. ¿Ustedes moran en Andrelândia?
6: Moramos. Sí.
5: Moramos.
6: Yo soy
4: conductor. Motorista. Motorista, ¿eh?
6: Sí.
4: Tá bom. Como é seu nome?
6: Raimundo.
4: Isso. E você?
5: Ivan Calista.
4: Ivan Calista? Vá. Meu nome é Agustina. Bom dia. Muito prazer.
0: Bueno, seguimos viendo que mais há por acá para falar.
4: Vamos seguir averiguando, porque está bastante movilizado el puerto a esta hora. Debe ser que es la hora. ¿Es por la hora que hay tanto movimiento? ¿Sí?
6: A tarde es menos.
4: A la tarde está más lento, más tranquilo. Sí.
0: Ok, vamos a ver, déjame un segundo, te paso el micrófono. Che, vamos a los barquitos ahí abajo. Sí, él quiere hablar una cosita más.
5: Dale. Quiero entrevistar también.
0: Ok, le voy a pasar el micrófono y usted entrevista.
5: Puede segurar. Gostaria de saber quem são vocês, o que fazem e qual a função, o que é que nós estamos respondendo.
4: Buenas preguntas fundamentales. Nosotros somos Radio EE.net, una radio nómade, multilingüe, fala portugués, fala español, we speak in English, ahí vamos una mezcolanza de todos los lenguajes y vamos viajando a través del mundo, llegando a diferentes lugares y transmitiendo do presente del lugar. 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Mais vamos a tener unos historiadores y gente que va a hablar de la historia. Pero, ¿qué pasa con la historia de hoy, de Forlandia? Y eso es un poco el objetivo de esta transmisión, que va a durar 36 horas. Acaba de comenzar, mas vamos a seguir transmitiendo a vivo para todo el mundo, porque es por internet y por el 97.5 FM. 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Pero si no, por internet, radioee.net, vos podés seguir escuchando nuestro programa hasta mañana a las 8 de la noche sin parar. Radio.
5: Muy bien.
6: Thank you.
4: Entonces, también una de las cosas es, no queremos hablar todo el tiempo nosotros de las cosas que nos cuentan. Queremos que la gente nos cuente. 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Y ahí por eso salimos con el micrófono y estamos averiguando cuál es el movimiento de este puerto.
5: Muito bom, né? Ah, então, parabéns para vocês e parabéns para nós também por nossa região estar sendo reconhecida e disseminada, digamos assim, né? Por pessoas que vêm de fora, vocês vieram, com certeza estão trazendo alguns conhecimento de outras comunidades, outras religiões, outras culturas, né? E também vai deixar um pouquinho aqui para nós, querendo ou não, você já deixou um pouco comigo, né? Tem pouquinho, mas já deixou. E também vai levar um pouco dessa nossa cultura para lá. É, com certeza aqui tem algo atrativo que vocês vieram aqui, né? Então vocês vão levar essa... disseminar, mostrar aqui um morador da Amazônia, centro da Amazônia, zona rural, né? Porque em muitos lugares aí isso é às vezes até um mito, né? Mas é uma realidade, vocês vão levar nossas culturas para outro local.
4: Exato, e... um pouco também romper esse mito, como se conhece de Forlândia, se conhece por uma história que foi contada, mas por outros, não por la gente de Forlândia.
5: Verdade. É, e imagino que esse trabalho de vocês é maravilhoso, tá andando, passeando e conhecendo novas culturas, novas pessoas, fazendo amizade, né? Acho que eu vou pegar uma caroninha com vocês.
4: Sim, vem. É verdade que hacemos muitas amistades. É verdade que hacemos muitas amistades a través de esta rádio. Nosotros vamos conociendo mucha gente, está bien bueno.
5: Que legal, muito bacana.
4: Pero quédense con nosotros como oyentes, Radio EE.Nechi.
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2: Vocês estão ouvindo então nossa transmissão de 36 horas, diretamente de Fordlândia, no Pará, Brasil, diretamente de uma das fábricas desativadas da Ford, nesse projeto que se deu a partir da década de 20, 1927, foi adquirido terreno por Henry Ford e construído uma fábrica de produção de borracha. Né, uma plantation de seringueiras no meio da floresta amazônica. Foi um projeto que acredita-se um grande fracasso do ponto de vista econômico, uma vez que a ideologia fordista foi encontrada com muita resistência pelos povos locais em seu modelo suburbano de arquitetura americana. E também as mudas acabaram, a praga, várias outras.

0: Unión comunitaria que vosé estaba teniendo la semana pasada acerca de Forgilandia convirtiéndose en un distrito, un momento muy importante para Forgilandia en este momento, ¿verdad?
1: Es muy bueno que aquella reunión que a gente está creando el distrito de Forlandia, ¿no? Aonde a gente pede varios recursos que sería bom para Forlandia y depende de ser distrito. Então, passando a ser distrito, eu acho que é muito importante para nós, vai ser muito bom. E a gente está nessa luta aí, junto com os comunitários aqui em Forlândia. Eu moro em Forlândia desde 92 e estou fazendo um trabalho aqui em Forlândia. Sempre, graças a Deus, Forlândia me acoitou e eu sinto muito bem em Forlândia. O pessoal que me deu todo o apoio. E a gente está nessa luta para passar a distrito e depois, quem sabe, futuro, municipalizar, que é criar o município de Forlândia, né? Isso é muito bom para nós.
0: Y usted es morador de aquí de Forlandia, ¿verdad?
1: Yo soy morador de Forlandia, mi casa es logo ahí de frente a Caixa d'Água.
0: ¿Y usted hace cuántos años mora aquí en Forlandia?
1: Yo moro desde el 96, dentro de la vida de Forlandia.
0: Desde el 96.
1: Y estoy en el municipio de Aveiro desde el 92.
0: Ok. Aveiro, porque nosotros tenemos oyentes de todo el mundo. Aveiro es un distrito que queda un poquito más abajo.
1: Aveiro es la sede del municipio. Nós temos un distrito de Pinhel, que é distrito, e tem Brasília Legal, que é distrito. E Forlândia seria o terceiro distrito a ser criado.
0: Tá. Então, porque neste momento Forlândia é uma vila.
1: É vila, é comunidade, né?
0: Ok.
1: Então depois que ela passar a ser distrito, aí vai ser o distrito da vila de Forlândia.
0: E neste preciso momento Forlândia está passando por esse processo de transformação.
1: É, um processo de transformação, e a gente quer aproveitar para o aniversário de Forlândia, a gente fazer uma reunião extraordinária aqui, onde vai estar todos os vereadores para poder votar e passar a ser distrito. Dia 26 de outubro, está previsto.
0: Ah, para o 26 de outubro.
1: É.
0: E quanto tempo demora este processo?
1: Deve demorar depois do dia 26, mais uns 30 a 40 dias, para estar tudo ok, tudo pronto, para poder formar, para ser publicado no diário oficial, né?
0: E há uma certa quantidade de requisitos que se requerem para convertir-se em distrito?
1: A gente tem que pegar vários... Tem que tirar, fazer o mapa de todo onde vai ser o distrito, né? Pegar as coordenadas. Tem um processo para fazer. Eu estou cuidando de uma parte e o vereador Neto está cuidando da outra parte. Então a gente tem uma parte para fazer e ele outra. A gente está cuidando, mas nós estamos nesse processo. O nosso objetivo agora é esse processo.
0: Tá? Agora, há requisitos que Forlândia tem que ter. Por exemplo, tem que ter uma escola, tem que ter 50... firmas, ¿verdad? Hay una ley orgánica, ¿no?
1: Hoy, para la ley orgánica do Estado, que es donde cria los distritos para ir para el diario oficial, nós precisamos de 50 assinaturas, reconhecida assinatura de 50 comunitárias, nós precisamos de documento das escolas estadual e nós precisamos das coordenadas e o mapa feito da área onde vai ser distrito. Então, mas isso é fácil, nós já temos um polo aqui criado, então o distrito vai ser nesse polo. Então, o processo nosso hoje é. Nós estamos empenhados nesse processo, eu e o vereador Neto. Então a gente está tentando, desligou de outras coisas, para a gente cuidar disso aí, para dia 26 já está bem aí, está tudo pronto, está tudo ajeitado. Eu acho que com fé em Deus a gente vai conseguir fazer isso. E o povo de Forlândia está esperando isso da gente, né? Eu tenho um trabalho prestado em Forlândia, já fui vereador de 2000 a 2004, e fiquei fora uns tempos, mas eu voltei para cá e estou aqui, concorri à eleição, ganhei, que foi o segundo mais bem votado do município, o primeiro da nossa coligação, do PMDB. E estou lutando aí para poder ver se a gente atende os anseios do povo que votou na gente, que está esperando isso. Né? Não está fácil o município de Aveiro hoje, mas a gente tem que juntar, junto com o prefeito, tentar consertar alguns erros para ver a cidade tocar. Né?
0: Tá. Então, a gente está esperando este processo. A comunidade está recebendo este processo...
1: A comunidade está esperando o processo e a gente vai, essa semana agora a gente vai andar em alguns empresários que estão dentro de Forlândia para poder dar apoio para a gente também, que é dar apoio na parte de hotel, o pessoal que vem de fora ficar, que nós precisamos disso. E os empresários é os que mais ganham quando a gente fala de Forlândia desenvolver, né? Então nós precisamos de agência de banco, nós precisamos de agência de correio, nós precisamos de delegacia, nós precisamos de várias coisas aqui. Nós não conseguimos porque não é distrito. Passando a ser distrito, nós vamos ter todo esse apoio que é mais fácil a gente conseguir as coisas, né?
2: Então, pegando um gancho que o senhor falou agora, eu quero saber qual é a relação atual então, com o governo do Estado, digamos assim, né? Se é uma resistência com esse processo, se está sendo dificultado, como é que está, quanto tempo está essa negociação, se tem algum tipo de assistência atualmente do modelo que estamos aqui de vila.

0: né? Porque é uma vila de Aveiro, mas é longe, né? Distante, né? Para você ter acesso a vários recursos que são muito básicos, assim. Como é essa relação atual com o governo do estado?
1: Eu tenho uma relação boa com o governo do estado. Toda a secretaria, seu amigo secretário de Agricultura, de várias secretarias eu conheço lá em Belém, tem uma boa relação com o pessoal de Belém. Mas do que nós precisamos do estado é somente para publicar no Diário Oficial. O resto tudo é feito pelo município. A única coisa que nós precisamos do estado para criar distrito seria colocar no Diário Oficial depois que estiver tudo pronto. Depois do dia 26, vamos para o Diário Oficial e vamos colocar lá. E depois sai no Diário Oficial, fica oficializado que é distrito de Forlândia, né? Então, mas a relação do governo do estado hoje é muito boa. Eu, a vice-prefeita, nós temos uma boa relação. E eu acho que independente de partido, a gente conhece os amigos lá dentro e não tem dificuldade para a gente no governo do estado.
2: Está certo. Tem uma pergunta. Forlândia é terra federal? Federal?
0: É território federal?
1: Forlândia hoje, a área que era do Ministério, é federal. Só que hoje está respondendo pelo SPU, que responde pela toda a área. Mas já está liberado, a gente já consegue liberação para fazer qualquer obra, a gente consegue autorização e deve ser passado tudo para terra legal. A área urbana vai passar para ser o distrito de Forlândia e a área que é rural, aí vai ser tudo mantido pelo terra legal, a urbana, a prefeitura e a outra terra legal. Eu acho que não deve demorar, já está fazendo cadastro quem tem chácara. Já está fazendo cadastro terra legal, aonde que era a área do Ministério da Agricultura, porque nós temos uma divisa, onde que era a INCRA e Ministério da Agricultura. Então essa área do Ministério da Agricultura, terra legal, vai assumir, já está protocolando já os documentos de quem tem terra nessa área do SPU. E hoje nós não temos essa dificuldade com o governo, nem estadual nem federal. A gente tem uma relação boa, então é fácil conseguir as coisas. E a gente tem ido atrás. Eu comecei meu mandato dia 1º de janeiro, né? E depois disso já fui em Belém 3 vezes só para ver recursos, ajeitando isso aí, para ajudar o prefeito, ver se nós conseguimos ajeitar o município para que saia dessa dificuldade que tem, né? Que Aveiro hoje passa por uma crise muito grande e se a gente não juntar a Câmara e prefeito, fica difícil para dizer que Aveiro vai melhorar. Mas hoje, graças a Deus, nós temos uma Câmara de Vereador hoje que não custou nada para fazer presidente, tudo foi na base da parceria e hoje vai ser assim. Eu acho que Aveiro, o prefeito precisa de parceria com os vereadores para ver se melhora. E os vereadores também têm que ter consciência, né? Que Aveiro hoje tem que passar por esse processo, é difícil, para ver se melhora mais tarde.
0: E a população, um tipo de assistência do governo federal ou estadual, de relação com... Agora, o que foi? Não, relação com coisas básicas, né? Com saúde ou com familiar, enfim.
1: Hoje nós temos mais apoio na estrutura do governo federal. Você vê que todos os transportes que a gente tem escolar, é mais o governo federal. Na saúde já tem algumas coisas estadual, mas a gente tem o apoio dos dois. Tá? Nós temos, como disse, não tem tido o apoio de todos os dois lados. E eu acho que muito, depende muito do prefeito saber conduzir isso aí, né? Que eu acho que ele precisa dos dois, do governo federal e do estadual. E nós estamos tendo um apoio, sim. Só que Aveiro hoje está na deplência, você sabe isso. Aveiro hoje deve muito. Então tudo é negociado, as dívidas, e não é fácil. Então é difícil para conseguir as coisas, mas nós estamos conseguindo devagar, a gente está levando e está conseguindo essas coisas.
2: Claro. É como uma maneira de independizar-se de Aveiro para que Forlândia possa tomar suas próprias decisões com as necessidades que Forlândia tem. É.
1: Hoje ela passando a ser distrito, ela vai ser mantida, continua por Aveiro, né? Aí, só que nós vamos ter uma agente distrital, que seria uma subprefeitura aqui em Forlândia, para resolver os problemas daqui, né? Então evitaria do pessoal lá em Aveiro, né? Para resolver aqui. Só que a gente está fazendo isso, que a gente vamos começar a se organizar para nós criar. Hoje eu acho que tem que voltar a movimentar o estado do Tapajós, tem que começar a voltar nisso, criar o estado do Tapajós e criar o município de Forlândia, né? Porque é o que precisa hoje passar a ser município, para poder andar com as suas próprias pernas. Enquanto for distrito, vai ter que ser administrado por Aveiro, pelo prefeito de Aveiro. Se nós chegar a criar o município, aí vai ser fácil, que aí seria prefeito, teria tudo daqui da região. Então nós teríamos como melhor de resolver as coisas, né?
0: A estrutura, né, da cidade. É.
2: Uma das coisas, por exemplo, que trairia que Forlândia se convierta em distrito seria um correio.
1: É, nós precisamos de agência de correio, nós precisamos de uma delegacia, nós precisamos de uma agência bancária, né? tudo isso nós precisamos. E Forlândia tem estrutura para isso, vocês estão vendo aí, né? Eu acho que hoje Forlândia tem uma estrutura muito boa, só falta recuperar. Não é difícil que criasse o município de Forlândia, nós tínhamos estrutura suficiente para que não precisava construir nada agora, era só manter as construções que tem e reformar e ajeitar, né? Então seria fácil para o governo, era um município que não ia dar muito trabalho para ser criado o município, né, para o governo.
2: E de quem surge a ideia de armar esta mobilização para que Forlândia se convierta em distrito? Como, quando genera este, quando começa este processo? Hace quanto começou?
1: Esse processo agora começou há uns 3 meses atrás. Uhum. Mas eu já tenho, nós já tentamos colocar ele em 2002, passar a ser distrito. Só que nós tínhamos 6 vereadores daqui da área de cima e teve um que não apareceu no dia da sessão para votar. E nós precisávamos 6 votos, teve só 5. Não passou a ser distrito porque faltou um voto. Então hoje nós estamos, voltou o mesmo processo, que hoje nós temos uma Câmara que está mais dedicada aos trabalhos e eles vão votar. Eu acho que nós devemos ter os 9 votos da Câmara Municipal para poder passar a ser distrito. Então ficou mais fácil, que a gente tem uma Câmara que está mais consciente que Forlândia tem que se desenvolver. Não é só nós que estamos morando aqui e o vereador Neto, não, os outros também estão vendo que Forlândia tem que melhorar e que tem que passar a ser distrito para melhorar.
2: Bah, aí vai. Muchísimas gracias por este testimonio tan importante, tan importante.
0: Y al vivo, y espontáneo. Essa entrevista não foi marcada.
1: Muito, eu que tenho que agradecer, porque eu acho que é muito importante a vinda de vocês aqui, que nós deve ter a rádio comunitária funcionando. Daqui um mês e pouco, está funcionando a rádio comunitária também já em Forlândia. Mas a vinda de vocês foi muito bom. E nós precisamos disso aí. A gente precisa de uma Forlândia melhor, para dar apoio, para quando você chegar, um apoio melhor também, né? Mas sempre eu falo, a minha casa está ali, está à disposição, quem chegar para receber. Está aí à disposição de vocês, quando chegar, pode procurar quem está aí para ajudar. Tá?
0: Muito obrigado, e a gente espera muito que obrigado. As condições aqui, a estrutura básica da cidade, melhorem muito daqui para frente, que esse processo está caminhando bem, parece. Né? Sim.
1: Eu acho que só tem que melhorar, né? E a gente tem trabalhado para isso. Muitas vezes a gente está até fora, talvez não deu mais apoio para vocês, que eu tive aqui em Itaituba, tive em Santarém, atrás de documento, mas o vereador Neto. Nós estamos correndo atrás do processo que está bem aí, né? Então talvez falte algum apoio moral, a gente está junto, porque a gente está correndo atrás disso aí, né? Então, é muito importante para nós, a gente de vocês aqui, fazer isso. Tá? Muito obrigado.
0: Muito obrigado. É isso aí, Agostinho. Tivemos aqui para radioe.net o vereador.
1: Eu tenho só que agradecer a todo mundo, né? O pessoal que...
2: Aí, o vereador, uma última perguntita. Onde se está indo? Que lo estamos agarrando aqui, a ponto de subir-se ao barco?
0: Vai para o Festival do Cacau, olha aí, olha aí.
1: Não, nós vamos lá para a comunidade do Araipá. Nós temos um encontro lá, mais um menino que trabalha na cultura. Nós vamos para lá, que tem um festejo do Acari, que é dia 23 de outubro. Então nós vamos lá para acabar de fechar o processo, o projeto, que ele mexe com isso aí, para nós poder fazer. É um menino que está me ajudando. E a gente vai tentar de fazer esse processo lá, tá?
2: Aí vai, aí está. Está subindo-se ao barquito. Le tomo esto. Muchas gracias. Un gusto.
0: Buen día.
2: Buen día, buen día. Y ahí se va el vereador. Es uno de los que comandaba la reunión que tuve el placer de presenciar, en el cual Forlândia se convertiría en un distrito y dejaría de ser una...
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